0: sombra!
1: A primavera aqui.
2: Ai, Roberta, não me pede nada. Senão eu vou sumir.
0: Ai. Roberto, dá-lhe, Roberto.
1: Não, não, não.
0: Rapaziada, tá todo mundo aí?
1: De novo aqui nessa discoteca no Rio de Janeiro.
0: Senão eu vou sumir. Ai. Vamos estar junto comigo,
1: Roberto. E aí?
0: Sombra
1: de janeiro, muito biquíni.
0: Cidadinha!
1: Muita beleza para os olhos.